0: Sempre quero dar minha vida a ti. Quero dar minha vida para amar-te, bendicer-te. Feche teus olhos comigo. Tu amor, por favor.
1: Senhor, obrigado por tudo que tens feito por cada um de nós, pelo sacrifício na cruz do Calvário. Nesta noite, queremos agradecer-te, porque tu venceste no Calvário. Temos vida eterna. Pelo teu sangue temos entrada diante do trono altíssimo de Deus. Obrigado, Senhor. Obrigado.
0: Sim. Obrigado.